0: Vamos botar ordem na casa. Vamos botar ordem nessa casa.
1: Sim.
0: Foi mais ou menos assim, viu?